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O Museu da Fotografia também mantém um calendário com várias exposições, como obras do acervo, além de abrigar mostras de fotógrafos brasileiros e estrangeiros. O Museu da Fotografia fica na Rua Presidente Carlos Cavalcante, número 533, dentro do Solar Mirabal, no centro de Curitiba. Visite o Museu da Fotografia. 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

Começando a 97.1, essa é a Rádio Educativa. Eu sou o Luizão, te passando companhia nessa noite de sábado. Trazendo uma única voz, você não presta.

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já sou do Papas da Honra. Eu sei! Muito obrigado pela sua companhia. Tá curtindo essa noite de muita música boa, de muita música boa aqui na Educativa? Então continue com a gente. Daqui a pouquinho eu vou trazer o som da Manel.

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na indicativa Robson Red, para você aumentar a saudade do Big Juice. Fechando por aqui uma participação nessa noite de sábado, mas você continua por aqui na educativa. Já tem mais sucessos fazendo a trilha sonora da sua noite de final de semana.

Não se pronuncia sintaxe ou sintaxe, que eu saiba, apenas o neurônio abona ambas as formas. Prefiro acompanhar manuais.

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Aqui é o Educativo FM, e a partir de agora você continuará né, pelos maiores destaques da música eletrônica brasileira, com uma atenção especial para o lançamento de sábado. Eu sou a Regina e vou te fazer companhia nessa próxima hora. Então, aumenta o volume e vamos começar com o Jet Lag Music, Mary High, is Don't Crazy.

0: segunda prova do aplicativo PM, essa foi Viking Paris, lançada em 2023 pelo seu alemão Compact e maior que se encontra entre Dimorato e Rabadabri. O companheiro de Richard Kilter lançou um remix que levou a canção para as pistas com uma pegada mais intensa e inspirada no techno melódico.
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0: 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E a gente segue com o melhor da música eletrônica brasileira aqui na Educativa FM. Pode matar volume, porque vem aí mais um lindo sucesso pra enganar sua noite. E agora, Renato Cohen, Tanta Fé.

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Nós da Cantina FM, você ouviu antes, eu, Raquel Reis, eu vou pra Bahia, lançado da Ilha Scott, é uma parceria que mistura música eletrônica e influências da cultura brasileira. Combativos e Romances, a próxima artista de Raquel, a canção é uma homenagem à Bahia, que une suas raízes, suas paisagens, a energia, a colorida do estado. Tem muito mais música vindo por aí, fica ligado. Maria de Monte Estrada, prepare-se para conhecer um estado que não descrevemos, descobrir destinos incríveis e se emocionar com as histórias de quem vive o Paraná todos os dias. Vem aí, quem vai

0: Mas depois, que grupo vai para o naturismo? Quem vai para essa realidade?
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2: E o ritmo continua acelerado aqui na Educativa FM, agora é hora de aumentar o volume e aproveitar ainda mais esse momento de sábado com outro grande sucesso da música eletrônica brasileira. Vem comigo, porque tem Patrick Kanek, Esperar Pra Ver.

Gente, eu tava falando, tá falando junto, né? Porque eu faço que entra lá na Promoção Internacional da Direito do Motora Brasileiro, esse canal, para lançamentos por grandes vendedores da música eletrônica. Ela passou a se apresentar em número um dos maiores festivais do mundo, como Tomorrowland Brasil, Western Great Event da Holanda, e também estreou no palco do Tomorrowland Bélgica. Estamos de volta agora mesmo com o titular, o show.

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1: Isso mesmo, é apenas mais uma edição do seu Torneio Crônica. Muito obrigada pela sua companhia, por fazer parte da sua noite de sábado aqui na Educativa FM. Tenha um excelente fim de semana. E para fechar o programa, a nossa sonora, Mung, tá com o vidro. Eu sou a Regina, até a próxima. Tchau, meus queridos.

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Vamos!

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dia, hoje é um novo dia, domingão, desejo um ótimo domingo para você e para começar esse domingão maravilhoso com música boa de qualidade, com fundo musical aqui na Rádio Educativa 97.1 FM. Eu sou Tobias de Santana, espero que esteja tudo bem com você e seremos juntos até as 7 da manhã, navegando nesse mar seguro das canções da madrugada. E para começar, vamos receber a nossa eterna Gal Costa com Contando de Longe.

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0: Caixinha do Lugar. Olá, eu sou Vanessa Bolo e trago para você mais uma inspiração no blog Partiu para o Lugar. Hoje eu quero contar para você a história da Cláudia Verista Gratinelli. Engenheira, cartógrafa, ela passou muitos anos dividindo a rotina entre o trabalho, a família e o empreendedorismo. Cláudia já teve um ateliê de costura e também uma loja de papelaria e presentes. O artesanato esteve sempre presente na vida dela, mas como um hobby, algo que fazia nos momentos de descanso. Até que os próprios clientes começaram a perguntar por que a Cláudia não oferecia na loja as peças que ela mesma produzia. Aos poucos, as joias e os acessórios em resina começaram a ganhar espaço nas prateleiras da papelaria e passaram a ser alguns dos produtos mais vendidos da loja. Cláudia acredita que uma das características mais importantes para quem quer empreender é ter resiliência. Porque nem sempre as coisas acontecem exatamente como se planejou e é preciso mudar a estratégia, adaptar o caminho e até recomeçar. Para a empreendedora, uma porta fechada não significa necessariamente que o caminho acabou. Pode ser apenas um momento de olhar em volta e perceber que existe outra oportunidade esperando para ser enxergada. Depois que decidiu transformar o artesanato em sua principal atividade profissional, Cláudia também passou a buscar conhecimento sobre os materiais, as técnicas, a estética e também os aspectos jurídicos relacionados à atividade. Porque, como a Rosinha diz, não dá para avançar com achismo. E essa é uma dica muito importante para quem está pensando em empreender. A paixão pelo que você faz é fundamental, mas ela precisa caminhar junto com o conhecimento. Nem sempre o resultado do estudo aparece imediatamente. Muitas vezes, aquilo que você aprendeu hoje só vai fazer diferença em uma decisão tomada meses ou até anos depois. E a Cláudia resume as dicas para você ouvinte que quer empreender. A primeira, seja resiliente e maleável. Nem sempre as coisas acontecem como planejado. Por isso é preciso ter força para continuar e flexibilidade para mudar o caminho. A segunda dica é, uma porta fechada não significa que o seu caminho acabou ou não mudou. Aprenda com a experiência e observe as novas possibilidades. E a terceira é, estude. Não dá para construir um negócio baseado em achismos. É preciso conhecer profundamente o produto, o mercado e tudo que envolve a atividade. Para mais dicas e muita inspiração, entre no blog partiu.com.br. Até a próxima! 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

0: Esse foi o Cajuto com o Juan Ramalhete.
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1: Para quem gosta de um passeio diferente e quer saber mais sobre a história da Segunda Guerra Mundial, conheça o Museu do Expedicionário. O museu conta com acervo que registra a participação do Brasil na Segunda Guerra Mundial, destacando a atuação dos parceiros paranaenses na campanha da Itália. 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

Simplesmente contra a infidelidade. 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

seguinte, era um intervalo, não era um intervalo no processo. Nós vimos no presente aqui para beber ou para conversar. Nós viemos no passado aqui para beber ou para conversar. Como é que você pronuncia? Obeso, muito gordo e obesa.

palavras é aberta. No Brasil, porém, a pronúncia predominante é fechada. De qualquer modo, se você escutar a pronúncia aberta, obeso e obsoleto, não se escandalize, porque ela tem o endosso do vô.

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0: Pronto, fica tudo com respeito.
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Só quebrar essa caçada. 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

Está aí.

Hit com Caio Valente. Segredos de Curitiba, aqui no Pesa no Bolso. 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Através de Beto Guedes, onde que

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0: Esse foi o nosso semanal com o Gerro Lomig. E assim finalizamos o nosso passeio pela madrugada educativa. E com tanta música boa, passou de novo, rápido demais. Mas é sempre bom ter a sua nobre companhia aqui para curtir música boa na educativa. Eu sou o Tobias de Santana, deixo você em ótima companhia de muita música boa aí. Mas temos aqui mais bom encontro hoje à meia-noite para um novo passeio musical na madrugada aqui na educativa. Um ótimo dia para você, um forte e fraterno abraço.
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Assim, já eram vidas milhares de pacientes, mas nem a sua doação no amparo.

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Bom dia, bom dia, bom dia, Curitiba, um excelente domingo, ótima semana, ótimo mês de agosto, dia 9 de agosto, eu na verdade chego para te fazer companhia aqui no 97.1 e vou com você até o meio-dia, caprichando no internacional e cedo, porque a gente nasceu, né?

Obrigado.

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1: Segue, claro, que a gente traz aqui para você a trilha sonora do seu rádio. Então preste atenção, porque a sua senhora diz o lado dela, Maria Gadu, cantora particular.

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0: Agradecer ao seu Lula pela sonora do seu rádio. Eu, Regina Lamanda, estou aqui com você para esse momento final. Eu só estou contando a sua participação no nosso WhatsApp. Vem interagir comigo. 41-333-1751 é o nosso WhatsApp. Participe. Conte onde você está acompanhando a essa programação também que está sendo salvadora. Claro, vem interagir. Eu vou sugerir uma música. Deixa eu colocar a trilha sonora.

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Na versão, o sucesso dos Beatles, gravado em 2001, foi nada mais, nada menos do que ela, Rita Lee, com o

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Você sabe o que é cacoete? É um vício de linguagem que consiste na repetição enfadonha de certas expressões totalmente divorciadas do contexto. Exemplos: é, pois é, né? E daí? Tá certo? Exemplo: e foi a festa, tá certo? Mas ela nem aí pra mim, tá certo? O cacoete pode referir-se a certa mania, tanto de gestos como de palavras. Lembro-me de que era muito engraçado escutar a narração de uma pessoa que intercalava a expressão "o negócio" em todas as frases que dizia. Mais ou menos assim: certa noite, o negócio, e vinha dirigindo meu carro, o negócio, quando avistei a namorada de meu irmão, o negócio, aos beijos e abraços com um desconhecido, o negócio. Esse foi o mais estranho cacoete de que eu já tive.

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carga aeronáutica, está certo?

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0: Partiu pro amor! Olá, eu sou Vanessa Bala e trago para você mais uma inspiração do blog Partiu pro Amor. Hoje eu quero contar para você a história da Cláudia Verista de Art Miller. Engenheira cartógrafa, ela passou muitos anos dividindo a rotina entre o trabalho, a família e o empreendedorismo. Logo já teve um ateliê de costura e também uma loja de papelaria e presentes. O artesanato esteve sempre presente na vida dela, mas como um hobby, algo que fazia nos momentos de descanso. Até que os próprios clientes começaram a perguntar por que a Cláudia não oferecia na loja as peças que ela mesma produzia. Aos poucos, as biojoias e os acessórios em resina começaram a ganhar espaço nas prateleiras da papelaria e passaram a ser alguns dos produtos mais vendidos da loja. Cláudia acredita que uma das características mais importantes para quem quer empreender é ter resiliência. Porque nem sempre as coisas acontecem exatamente como se planejou e é preciso mudar a estratégia, adaptar o caminho e até recomeçar. Para um empreendedor, uma porta fechada não significa necessariamente que o caminho acabou. Pode ser apenas um momento de olhar em volta e perceber que existe outra oportunidade esperando para ser enxergada. Depois que decidiu transformar o artesanato em sua principal atividade profissional, Cláudia também passou a buscar conhecimento sobre os materiais, as técnicas, a estética e também os aspectos jurídicos relacionados à atividade. Porque, como ela mesma diz, não dá para avançar com achismo. E essa é uma dica muito importante para quem está pensando em empreender. A paixão pelo que você faz é fundamental, mas ela precisa caminhar junto com o conhecimento. Nem sempre o resultado do estudo aparece imediatamente. Muitas vezes, aquilo que você aprendeu hoje só vai fazer diferença em uma decisão tomada meses ou até anos depois. E a Cláudia resume as dicas para você ouvinte que quer empreender. A primeira, seja resiliente e maleável. Nem sempre as coisas acontecem como planejado. Por isso, precisa ter força para continuar e flexibilidade para mudar a cada hora. A segunda dica é, uma porta fechada não significa que o seu caminho acabou. Olha ao redor, aprenda com a experiência e observe as novas possibilidades. E a terceira é, estude. Não dá para construir um negócio baseado em achismos. É preciso conhecer profundamente o produto, o mercado e tudo que envolve a atividade. Para mais dicas e muita inspiração, entre no blog partiuprob.com.br. Até a próxima! 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

Bradesco, quando o Romero acontece para fechar o grande estilo na participação nesse Domingão aqui, 97.1, desenhando para você um ótimo dia, um final de semana e um mês de agosto sensacional. Assim, eu lembro aqui, eu disponho de você e também curta.

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ouvintes do Pânico, com a gente se encontra aqui no programa Samba de Bola, comemorando São João de Belo Horizonte, aconteceu 30 anos ininterruptos aqui na Paraná Educativa, desde a Cruzão de Sarota. Eu agradeço a sua audiência, nós devemos ser de poeira, tirando a gente fazer um programa bem feminino, mulheres do samba, adoro mulheres do samba, isso porque daqui a pouco vai ter uma grande escola, quem vai participar? Será que o público postou até no outro agora? Bipache, já Bipache, inclusive, vai ser a nossa próxima atração no projeto Samba de Bola, dia 8. Dia 8, chegamos no mês de agosto. Dia 8 de agosto, que se essa terça ou outra, ela vai se apresentar pela primeira vez aqui em Curitiba, no Chão, só. É uma grande artista, uma grande compositora, essa é a Antônia.

0: cotidiano, por setor, e tem uma força especialmente maravilhosa. Já coloca a plataforma de pessoas das nossas, só agora que a gente lançou. E depois ela vai pro samba, calorado, cartão, calor, mão de carvalho. Eu disse nessa festa que a gente tem algum problema com ela. Depois ela vai vir, ela é cidadana, nossa querida, ela é inesquecível, ela é cidadana. O bicho coloca da hora ao rosa, ele vê quando vem esse drama se aparecendo dentro do samba, né? O Armando, que tocava punk, morre, então é uma tristeza só essa letra, mas é muito bonita, muito bem interpretada por ela, Cidiane. Depois também tem a professora Cris, que é do Sorriso do Paraná, samba do Armando Rossi, e da Cidiane, com a interpretação espetacular também da nossa oficina Isaura Garcia. Então, no final de papo, começamos então Sérgio Bonimão, só com eles, e começamos com Zé Cardoso.
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Que maravilha você ter fazendo garçom com sorriso de palmas, coração, as palmas, antes que a gente entenda o camarão de onde entra em forma de taquara, das canções elevadas de Rafael Rabin. Tivemos também a Cira Negra com Triste Cueca. Mas vamos lá, então, com pequeno intervalo, nós

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volta com o samba do bom, meu nome é Marcelo Zupada, abrindo a escola hoje, tá cantando com a professora carioca da Bipass, né? Bipass hoje vai fazer uma espécie de cartão de visita, o que ela vai apresentar no dia 11, sem ser na próxima terça-feira, aqui em Curitiba, na Caixa Cultural, né? Ela vai participar do projeto Samba de Bola e vai fazer um show chamado Saracunda, né? Ela é uma interpreta, composições, samba de sua própria autoria, ao lado, né? De samba, de parceiros e de grandes influências dela, como o Rodrigo Cruz, né? O Gilberto Gil, o Sérgio Braz. Enfim, são várias composições. A própria Gabi chega

0: criança ela está aqui, agora, tocando, acabando a escola. 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
1: Bom dia, Rodrigo. Bom dia, ouvintes do Samba de Banda. Aqui é a Gabi Paff, eu sou cantora e compositora do Rio de Janeiro. E eu estou muito feliz de participar do programa com vocês hoje. Rodrigo me deu a missão de escolher 8 sambas de memória afetiva. E eu senti de começar por Dona Ivone Lara, que é essa nossa dama do samba, né? Ela me inspira muito. Foi a primeira compositora mulher de um samba enredo. Então, ela abriu os caminhos para que hoje a gente pudesse ocupar os espaços que a gente ocupa. E tem um samba dela que sempre me emociona, que eu nasci para sonhar e cantar. É, claro, né? Por cantar, eu me identifico muito com essa ideia, né? Só do título e do refrão. Mas a letra ela também fala da busca incessante do amor que a gente deseja encontrar. É uma ideia que ressoa em mim de uma forma muito coerente, né? Acho que o amor é realmente a direção que a gente deve mirar a nossa vida. E também fala na letra que há sempre uma manhã para o seu pranto secar. Então, ideias filosóficas assim de vida que eu sinto que mexem comigo num lugar mais profundo. O pranto vai secar, vai vir um dia de sol depois de um dia de tempestade, faz parte da vida nesses altos e baixos. E é importante a gente seguir sonhando e cantando, mesmo que você não trabalhe com música, que você não seja cantora, cantor, no sentido metafórico também da palavra, de você colocar sua voz no mundo e seguir seus sonhos.

as mulheres que inspiram o samba, escolheu que a Alcione gravou no Samba Vai Agora Virar a Rainha. E eu falei que eu adoro, acho que tem uma divisão rítmica, uma intenção sincopada ali, bastante interessante, que se chama Novo Endereço. E as músicas que a Alcione gravou me lembram muito outra mulher que é muito importante na minha vida, que é a minha avó. Eu ouvia tanto a Alcione na casa dela, quando ela era pequena, que a gente chegava a brincar falando que a Alcione ia ficar louca de tanto que ela cantava na casa dessa minha avó. Então eu tenho muita memória afetiva relacionada às músicas que a Alcione gravou.

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1: E você ligou a rádio agora, eu sou a Gabi Patti, cantora e compositora do Rio de Janeiro. Tô aqui participando do programa Sala de Roda, junto com os dois sambas, e agora a gente vai pro terceiro. Vou pedir licença para pedir uma composição minha, que se chama Ponto e Fim, lançada em 2023. E eu percebi que depois que eu lancei essa música, eu estabeleci uma conexão bastante profunda com as pessoas que acompanham o trabalho, porque essa música surgiu a partir de uma experiência pessoal, de ter vivido uma relação abusiva. E apesar desse assunto ser bastante pesado, eu acho que é uma música que tem uma energia leve de alguma forma, porque é um canto de libertação, sabe? E eu lembro que quando eu escrevi essa música, era uma madrugada de terminar esse relacionamento. E a música para mim sempre foi esse lugar também, parte da minha rede de apoio, né, onde eu coloco no papel as coisas que estão me atravessando, me afetando. E eu achei que essa música ficaria só para mim, para minhas amigas. Só que quando eu mostrei para minhas amigas, né, que também fazem parte dessa minha rede de apoio,

de algumas pessoas que se identificaram com a letra, pessoas que estavam passando por essas situações e até que se emocionavam nos shows. Então eu percebi que tinha essa força. Eu ficava triste também de ver as pessoas se identificando com ela e ao mesmo tempo feliz, porque acho que é isso, a gente precisa falar sobre esses assuntos, né? E é importante ver que outras pessoas já passaram por situações que você está passando, e vice-versa. E também eu acho que quando a gente elimina uma situação, a gente consegue dar o primeiro passo para sair de algo que não esteja fazendo bem para a gente. Então é isso. Ponto e fim no pedido de agora.

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Quando gostaram? Espero que vocês tenham curtido. E agora acho que pra gente equilibrar um pouco, a gente tem que lembrar também que existem amores saudáveis, existem amores que fazem muito bem a gente, né? E música de amor, Arlindo Cruz, Tudo a Ver. Então minha quarta escolha vai ser a música Não Pense em Mais Nada, que é uma composição do Arlindo com o João Jordão. Eu adoro essa música. E tem uma parte da letra que fala que a pessoa refloreu o jardim, que ela vê o mundo sorrindo de novo pra ela. Então, vem de Não Pense em Mais Nada.

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1: Agora que eu pedi uma música pra gente dançar, da Rainha Cruz, pra pedir uma música que eu tive a honra e a sorte de gravar com a participação do Zeca Pagodinho, que é uma música que é uma composição do Rainha Cruz com o Zeca Pagodinho, e se chama Vem Pra Cima no Refrão. E quero pedir essa versão e apresentar pra vocês.

Zeca Pagodinho. Aí eu nem acredito que eu venci tanto na vida de gravar com esse ídolo que é o Zeca. Essa música já havia sido gravada e lançada pelo príncipe do pagode maravilhoso Reinaldo, né? Que estava entre nós, mas continua entre nós outra vez uma música que ele gravou, que ele lançou novamente. E a gente gravou essa nova versão aí, Gabi Paty, Zeca Pagodinho, eu salvei pra ser um refrão. Uma música que com certeza faz parte da minha memória afetiva, uma das mais especiais, importantes e bonitas da minha carreira.

Sim, eu adoro a música do Chá de Pés. Eu costumo dizer no meu show que quem não gosta de chá de bom sujeito não é. É ruim da cabeça ou doente do pé. Faço essa brincadeira aí, porque realmente é um artista que eu gosto muito. Eu ouço desde que eu sou criança. Ouvi muita revelação. E tem uma música dele que eu acho que a letra é praticamente uma oração, que é aquela Claro. Então eu vou pedir essa música, porque eu acho essa música sempre merece ser tocada e a gente apreciar a beleza da letra, da mensagem que ela traz. Se eu não me engano, ela é do Sérgio Leite e do Rodrigo Leite. Então é isso. Vamos, Claro!

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1: Aquele retrato me pediu, não falei do retrato pedindo uma música dessa artista, cantora, compositora, que eu sou muito fã há muito tempo. Eu até arrisco dizer que eu só me tornei cantora pela admiração que eu tenho por ela, que é a Maísa Monte. Quando eu era criança, eu vivia cantando as músicas dela, pra cima e pra baixo. E pensei em pedir uma música que ela gravou do Paulinho na Viola, que eu acho lindíssima, que é Para Ver as Meninas, mas aí depois eu mudei de ideia. Tô pensando em pedir uma outra música, que é uma composição dela, por admirar ela também como uma compositora. É da Eduardo Aventures, que é essa de Martin May, e eu adoro o arranjo dessa música, que tem uma linha de bandolim muito linda. Não só a chuva, né? Tem essa roupagem de Sala Show, o conjunto Época de Ouro, não a viu com ela nessa gravação, então

Feminismo 20%, 1.1. É feminismo para mim, é uma música que tem um significado muito especial para mim, porque ela me conecta com a minha avó, que eu mencionei aqui no início do programa. Eu uso o sobrenome Pache em homenagem a ela. É um sobrenome que eu não tenho na minha certidão de nascimento, mas eu escolhi carregar comigo artisticamente, justamente por ela ser uma pessoa que me ensina muito sobre o amor, sobre a música. Ela adorava a música, adorava cantar, ela compunha também. E ela ficou doente e dizia que não queria ninguém triste quando ela falecesse. E esse dia meu pai colocou um disco no fundo de quintal para tocar, e essa música tocou aleatoriamente, e entre muitas aspas, né, eu percebi que coincidentemente, entre aspas, também fala sobre reencontros, sobre gratidão. E enfim, virou mais que o samba preferido, virou uma memória afetiva muito importante para mim. Eu canto lá nos shows, faço essa reverência, né, aos nossos ancestrais, e me sinto muito honrada de carregar não só o meu sobrenome, mas toda a música

0: encontrar a você com esse pedido, também agradecendo ao convite. Rodrigo, muito obrigada. Adorei estar aqui com você. E agradeço aos ouvintes também pela companhia. Aproveitar e pedir para vocês me adicionarem lá no Instagram, Gabi Pache. O Pache eu sempre tenho que explicar, né? Porque é um sobrenome que tem umas letrinhas ali difíceis, mas pela homenagem vale a pena. Então me adicionar lá, Gabi Pache, P-A-S-C-H-E. E deixar um convite também final. Estarei em Curitiba dia 11 de agosto, fazendo um show para vocês na Caixa Cultural, às 8 da noite. Os ingressos começaram a ser vendidos ontem na bilheteria lá da Caixa. Preparo um show muito legal para apresentar aí para vocês. Estão todos convidados. Tá bom, gente? Um grande beijo para vocês. E a gente se vê, apareça no show. E aí, foi um prazer estar aqui com vocês hoje.
1: Maravilha, muito obrigado. Eu adorei essa associação. Vou reforçar aqui, Gabi Pache, no projeto Samba de Banda, dia 11 de agosto, sem ser a próxima terça ou outra, na Caixa Cultural. Os ingressos começaram a ser vendidos ontem. Você pode comprar na própria bilheteria da Caixa ou pelo site Bilheteria Digital. É só escrever no Google Bilheteria Digital, botar Samba de Banda, que vai aparecer nos ingressos com preços populares. Você não pode perder, que isso vai ser muito legal. E a gente vai ficando por aqui, lembrando sempre que o programa Samba de Banda tem produção, apresentação de som, que toca o Chama Rodrigo Gale, edição do Fred Moura, meu camarada Joacir Santos. A todos os espetaculares, uma semana maravilhosa. E você já sabe que na

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quantos tantas vezes assistiram esse bom portal de músicas aqui, Central Educativa, que hoje é dia de clássicos, quantas vezes do ano, dia das melhores lembranças com as músicas que fizeram parte da história de tantos brasileiros, selecionada de por um dos oito ricos da nossa boa, valorosa música, cheia de saúde, história, harmonia, por outro conteúdo, com letras bem feitas, que recordamos aqui, e que falam de tudo, mas de um jeito bem especial, bonito, bem construído. Vamos então navegar nos mares da grande música popular brasileira. Desejo a você um domingo muito especial para você, sua família, seus amigos, com muita paz, harmonia, alegria e ótimos acontecimentos. E agradeço a você que curte a Educativa FM, a sua nova convidada, lembrando que você pode participar e interagir conosco pelo WhatsApp número 3331-7516. Eu sou o Pedro de Santana, participando com você do tão esperado Clássicos da Educativa. E aqui você sabe, vale a pena ouvir de novo quem chega para abrir o programa com um convidado assim todo especial, é o grupo Acordo Sonho.

0: Educativa, na sua rádio, seu estilo, quanta gente boa nesse bloco, clássicos da Educativa, trouxe essa grande cantora e compositora brasileira, Marisa Monte, e a canção que foi o cartão de apresentação dela para o grande público, Tem Que Se Quis, canção que fez parte do primeiro disco e é uma versão feita pelo craque Nelson Lota para a canção Tempo Que Fá, de Pelo do Nome.
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1: Agora, com as nossas encerrando com um espaço mais do que especial, e a unidade do sono para te fazer companhia com a nossa programação, trazendo os destaques da música do nosso estado, e você não pode perder. Toda semana, às 10 da noite, estamos aqui, esperando por você.

Oscar, Zeca Pagodinho interpretando o clássico Bagaço da Laranja, uma criação do Zeca em parceria com o Arlindo Cruz. Dois craques ao convívio do Partido Alto feito lá no Cacique de Ramos.

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0: Rádio Educativa, sua rádio sem estilo, fechando de volta, um cantor compositor que fez muito sucesso com a canção Pensando Nela. Bem Beto, o cantor que nasceu em Uruguai, onde cantava também, mas aonde vem para o Brasil, São Paulo, Rio de Janeiro, escreveu aqui uma bela história nos estúdios e nos palcos.
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0: Sua rádio sem momento agora avisa a dupla Sem Maravilha com o clássico Sobradinho. Música que foi feita em virtude de uma dupla conhecida e gostosa de andar pelo interior do Brasil e surgindo na década de 1970, que naquela região do Alô São Francisco, lá para cima da Bahia, sem alarde, o governo construiu uma usina elétrica de Sobradinho. O Fabricão, que foi um dos municípios de Renato, Casanova, Santo Sé, que foi marcado, abandonasse suas casas. Estavam localizadas em áreas que ficariam sudoeste. Guardando conta que a música não foi censurada porque os censores também desconheciam a obra.

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Educativa, sua rádio, seu estilo clássico da Educativa, trouxe Oswaldo Montenegro, interpretando música de autoria do Oswaldo em parceria com o Ulisses Machado. Intuição, lançado no ano de 1980 e

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toda a sua rádio, seu momento, clássicos e educativos, estamos de volta agora com Djavan, Reinaldo e Alberto Lê, direto de novo, vocês vão entender.

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1: Só para não navegar.

Atenção,

0: ativa a sua rádio, seu estilo e passeamos acompanhados de grandes nomes da nossa música e fechamos com a sempre reverenciada Cara Nunes, interpretando Fortuna na Gelada, uma criação do Mauro Duarte e Paulo César Pinheiro, direto de 1981. E assim, chegamos ao final do nosso Clássicos da Educativa. Eu sou o Tobias de Santana e foi um grande prazer ficar com você. Agradeço a audiência relevante que o programa alcançou, mas tem muita música bacana chegando, então continue conosco, ouvindo música boa na Educativa, a rádio que leva música, informação, cultura e arte até você. Fraterno abraço, uma ótima tarde de domingo e que a semana próxima seja de muita luz para todos. Grande abraço!
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3: Conheça o evento Muito Nada, com 19 espaços que reúnem obras, experiências e informações sobre o cinema primordial, criativo, sensorial e com diferentes suportes imersivos, como projeção, realidade aumentada, fotografias, visualizações, o evento leva uma visitação ativa àqueles que mergulham nessa experiência. 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

tarde, começando mais uma sequência de músicas para sua tarde de domingo, áudio Deus Mandaça de 97. Eu sou a Rosaneia e te faço companhia por aqui, trazendo muita música boa. Além dessa sequência, tem os Wilsons, Dani

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0: a sua rádio, o seu momento com Dan Marques. E daqui a pouco mais músicas por aqui. 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

aqui foi justamente isso. A história acompanha a mãe, um garoto de 12 anos, que vive os últimos dias do regime nazista numa ilha do norte da Alemanha. Enquanto o mundo desmorona ao seu redor, ele tenta apenas sobreviver, ajudar a família e compreender a realidade que começa a escapar das certezas ensinadas pelos adultos. Fatih Akin evita grandes cenas de batalha e concentra sua narrativa no cotidiano. O horror da guerra aparece aos poucos, infiltrando-se na rotina da criança e revelando como a ideologia pode parecer natural para quem nasceu dentro dela. É justamente aí que o filme encontra a sua força. Mostrar que a inocência não é uma maior responsabilidade da história, mas ajuda a entender como o fanatismo se perpetua de geração em geração. Com fotografia delicada e um ritmo contemplativo, uma infância romã exige paciência do espectador. Não é um filme de revista.

de forma monstruosa. Muitas vezes ele se esquece no cotidiano e se confunde com aquilo que por Deus vem de cedo. Ele consideraria um ser sensível, de grande beleza visual, que não procura absorver ninguém, mas compreender como se forma uma consciência com tempos de barbárie. É justamente por isso

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0: 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De volta com mais músicas pro seu domingo, agora tem de Jamon, de um dia de mim.
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0: Educativa, sua rede, seu estilo, agora tem Beth Carvalho, aumenta o som.

No ano passado, existia certa dificuldade em decifrar e memorizar as notas musicais. Os tons existentes, por vezes, foram confundidos até que hoje também o mundo marítimo tem as notas. Inspirado no nome de São João Batista, precisamente nas primeiras letras de cada verso. Assim, ficou fácil encontrar, por exemplo, um tom acima da nota Dó, que é o Ré, dois tons, Ré menor, e assim por diante. Mas um tom perdido que será difícil de achar igual novamente é o nosso Tom Jobim. O nosso Sérgio Mestre, compositor, arranjador e cantor. Carioca da Tijuca, filho de Dona Neuza e do diplomata Jorge Jobim, que, com 1 ano de idade, já residia em Itaúna, onde

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associações com Chico Buarque, Donos do Rio, Luiz Bonfá, entre outros. E integrou a parceria mais famosa da Bossa Nova, com Vinícius de Moraes. Juntos, todos juntos criaram pérolas como Eu Sei Te Vou Te Amar, É Carioca, Chega de Saudade e Garota de Poema, músicas que ajudaram Tom a ser um dos músicos brasileiros mais conhecidos e reconhecidos fora do país, e um dos compositores mais importantes do século XX. Tanto na parte 1 quanto na parte 2, apresentaremos músicas do maestro em sua maioria interpretadas por ele mesmo, mas também por outros intérpretes. Vamos ouvir

Caindo de Amor, de Tom Jobim e Chico Buarque, Eu Sei Que Vou Te Amar, de Tom e Vinícius de Moraes, e Carta ao Tom, de Vinícius e Toquinho, com uma participação no final de Tony. 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Aproximou com Vinícius, teve um ócio

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0: fala aqui com os variantes, eu queria amor. Os principais nomes da música brasileira você confere sempre aqui na programação da Educativa. Daqui a pouco tem Jorge Aragão.
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Gentilmente, de novo para você que está ligado com a gente aqui na Educativa. Eu sou o Marcelo e te faço companhia aqui nos 97.1, trazendo um minuto grosso, quase um segundo.

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Lucas de Serra Lima, vai estar lá sozinho ao volante. Tá curtindo a programação? Então continue com a gente aqui em 97.1. Daqui a pouco tem o Nariz do Monte. Histórias curiosas, personagens marcantes e boas conversas. Esse é o Mundo Oliveira, equipe ao vivo. 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Não acredito, não dá pra ver esse canal, não é de ponto.

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